0: Santo Espíritu. Seguimos orando en esta noche por la hermana Martita, que se encuentra en línea, Señor, a través del teléfono. Ella se encuentra también estorbada de salud. Venimos clamando la sanidad en su vida. Venga tomando el control de su vida, Señor. Venga tomando el control de su corazón. Liberte su corazón, liberte su mente, liberte su cuerpo, Señor. Ella necesita cobertura en su hogar, protección divina en la vida de sus hijos, Señor. Clamamos por la vida de nuestra hermana Martita, y así seguimos clamando por la vida de nuestra hermana que nos ha dejado su petición a través de la transmisión en vivo. Venimos clamando en esta noche por la vida de la hermana Susy Berríos. Ella dice: ruego sus oraciones por la cancelación de deudas económicas y ruego misericordia, milagros de nuestro Dios, dice, en el trabajo, en el negocio, en las ventas y en las compras, en las finanzas. Rogamos misericordia en milagros en cada petición y en cada necesidad, por los proyectos presentes en el Señor, por en todas sus peticiones, Señor. En sus manos dejamos, Señor, la vida de mi hermana Susy. Esas peticiones que ella presenta en esta noche, sea usted concediendo las peticiones de su corazón, donde quiera que mi hermana Susy se encuentra, Señor. Venga obrando en esas peticiones que ella ha compartido con cada uno de nosotros que estamos orando los unos por los otros, y así también por la petición que nos llega desde Santa Ana, por la vida de Henry Miranda. Él nos dice que oremos por la sanidad, ya que tiene meses de estar padeciendo del estómago. Desde Guatemala se reporta nuestro hermano. Venga ministrando ese estómago, Señor. Venga libertando, Señor, de toda bacteria, de todo lo que esté perturbando, y en ese estómago limpie, purifique, Señor, en el nombre poderoso de Jesús. Ponga manos en la vida de ese varón, Señor. Ponga esa mano poderosa, ponga esa mano sanadora en la vida de este varón que se encuentra ahí en Guatemala, Guatemala, Henry Miranda, Señor. En sus manos lo depositamos, Señor, porque su palabra dice que el que esté en sus manos, nadie se lo arrebatará. Así también clamamos en esta hora por las peticiones que tenemos, Señor. Venimos clamando por la salud de la hermana Gloribel. Chicas, nuestra hermana Gloribel dice que oremos por la bendición de su familia, por la bendición de su hogar. Señor, clamamos también por la hermana Susana de Vázquez, hasta que coopera Morazán. Clamamos por la salud de la hermana Susana Vázquez, Señor. Ella necesita sanidad divina en su cuerpo. El hermano Antonio Sagastume también necesita sanidad de cáncer en el estómago, Señor. Él necesita sanidad. Envíe esa sanidad que él está necesitando para que pueda testificar, para que pueda ver los médicos, las enfermeras, que el Dios que nosotros adoramos es el Dios Todopoderoso. También le clamamos en esta hora por la hermana María de Jesús. Ella pide que oremos sanidad y bendición de Dios. Clamamos por la sanidad que nuestra hermana necesita. Ministre, Señor, desde su cabeza, Señor, su cuerpo. Por la hermana María Alicia Díaz de Padilla también pide que oremos por la sanidad y por la bendición que necesita, ya sean bendiciones materiales o espirituales o económicas. Venga cubriendo, Señor, cada necesidad. También por el hermano Francisco Mexicano, clamamos esa sanidad que él necesita, Señor, de toda dolencia, de todo lo que está perturbando su vida. Tome control en el cuerpo de nuestro hermano, Señor, ministrelo, libértelo, Señor. Usted sabe que él ya tiene días de estar en proceso de operación, pero si no ha sido operado es porque usted no lo ha permitido, Señor, porque usted es el que pone los medios, Señor. Así también por nuestra hermana Hilda de López, clamamos por la salud de nuestra hermana Hilda, por fortaleza, por protección en su vida, en su familia, en sus hijos, en sus nietos, en toda la familia. Por el hermano Nicolás Bonilla, hasta el Divisadero, por sanidad en su cuerpo y fortaleza espiritual. Su palabra dice que muchas son las aflicciones del justo, pero también dice que de todas ellas le librará Jehová. Ponemos en sus manos, Señor, toda preocupación, toda angustia, Señor. Venga ministrando, venga consolando ahí donde está esa persona angustiada, esa persona afligida. Venga solventando problemas, venga solventando las dificultades, resolviendo todo problema, quitando todo lo que esté estorbando en el nombre poderoso de Jesús. clamamos por la hermana Domitila Palacio hasta la Toledo. Venimos clamando por esa respuesta que necesita en la vida de su nieto y a la vez por la salud de nuestra hermana en sus arterias. Venga limpiando esas arterias de su corazón, Señor, y de todo su cuerpo. Venga fortaleciendo su vida, Señor. También clamamos por la hermana María Leonarda Ramírez hasta la Confianza, por la sanidad que nuestra hermana necesita, por la fortaleza. Usted es el que la tiene de pie, Señor. Es usted el que le da la vida, es usted el que le da la fortaleza, el que le provee sus alimentos diario. Clamamos, Señor, también por el hermano Víctor Hernández, por protección en su vida, por sanidad en su cuerpo, Señor, ahí donde él escucha. Señor, guarde su vida, guarde su salida y su entrada. También por la familia Gavidia Amaya, por protección y por bendición. El ángel de Jehová, dice su palabra, acampa alrededor de los que le temen y los defiende. También por la hermana Mirna Cruz, por sanidad en el colon y sanidad en los riñones. Venga obrando, Señor, venga obrando en la salud de nuestra hermana Mirna, quitando ese problema en el colon y ese problema en los riñones. También por la hermana Esther Gaitán, Señor, por sanidad en su cuerpo. Venga ministrando, venga, Señor, fortaleciéndola físicamente y también espiritualmente. No ha sido fácil el proceso por el cual ha pasado mi hermana, pero está viva, está en victoria, porque es usted el que no la ha desamparado, no la ha dejado ni un momento, Señor. También clamamos por la hermana Paz Díaz Sandoval, por la vida de ella y por su familia, por protección divina en toda su familia. El ángel de Jehová acampa alrededor de los que le temen y los defiende, dice su palabra, y nosotros lo creemos, Señor. Por la vida de Herodita Castellano, por fortaleza, sanidad en su cuerpo, de toda enfermedad, de cualquier enfermedad que tenga, Señor. También por la vida de Giovanni Rivas, clamamos sanidad en su cabeza y también sanidad en la vista. Señor, estamos clamando por todas estas peticiones. Yo sé que hay muchos hermanos clamando también por estas peticiones, porque su palabra nos dice que oremos los unos por los otros. También por la hermana Berta Garza en México, en Nuevo León, la sanidad y la fortaleza que necesita. Por nuestro hermano Lázaro Amaya y su esposa, Señor, clamamos por este hogar, por este matrimonio, y a la vez, Señor, por la sanidad que necesita la esposa de nuestro hermano Lázaro. También por la hermana Liduvina, por protección en su familia hasta ese lugar del Cantón Monte Grande. Nos unimos a clamar, Señor, por la vida de mi hermana Liduvina y por sus hijos, por su familia, por sus nietos, por la hermana Ana Guevara hasta la colonia Santa Carlota. Clamamos sanidad en su cuerpo, clamamos fortaleza espiritual y protección divina en sus hijos. Por nuestra hermana Juanita Ochoa hasta Jucuarán, clamamos bendición, fortaleza y protección en su vida, protección en sus hijos, en su hogar. Y también por la hermana Saraí Rodríguez, sanidad en sus riñones, clamamos la sanidad. Por Ismael García, también por sanidad en los riñones. Por Cecilia Martínez, también por sanidad en su cuerpo. Cada una de estas peticiones, Señor, las depositamos en sus manos y creemos que usted va a obrar, porque usted es el mismo de ayer, de hoy y por siempre. Clamamos por José Castillo, por sanidad en su cuerpo. Usted sabe cuál es el problema de salud de este varón. Por la vida de Claudia Calderón, seguimos clamando, Señor, seguimos clamando, porque estamos esperando respuesta del Todopoderoso. También clamamos por Laura Gómez, por sanidad en su cuerpo, de toda enfermedad, Señor. Así también por Alejandra Araujo, por sanidad también, por todas aquellas personas, Señor, que quizás pusieron su petición y no se mencionó en este espacio, Señor. Clamamos en esta oportunidad por bendición de cada una de las radios de la cadena CRED, que Dios provea todo lo necesario para su sostenimiento. Clamamos por todo el personal que trabaja en la cadena, por cada una de las personas que trabaja en la cadena CRED, como también por el personal de TV Cret, por bendición de todos los colaboradores, por los socios, por los patrocinadores, por todos ellos clamamos, Señor, que la bendición del Todopoderoso llegue hasta donde ellos están. Supla, Señor, para sus necesidades. Supla, Señor, trabajos estables, Señor. Protección divina. Pedimos para todos aquellos hermanos que desde Estados Unidos aportan esas ofrendas para este ministerio radial. Guarde su salida, guarde su entrada, guarde esos trabajos, Señor. También, Señor, venimos clamando por la bendición de todos los colaboradores, por todas las actividades del ministerio. Entre ellas, estamos clamando por las 17 horas de clamor, Señor. Estamos clamando, estamos intercediendo por esas 17 horas que se van a transmitir en las diferentes radios que integran la cadena y en otros medios de comunicación. Señor, estamos clamando una cobertura especial para el ministerio y una cobertura especial para todos los niños, Señor. Proteja a los niños, especialmente los niños de brazo, los niños de cuna, Señor. Proteja a los niños donde quiera que estén, Señor. No permita que lleguen a las garras de los malignos, de aquellas personas que sacrifican niños. Cubra a esos niños con su sangre preciosa, Señor, ya sea que esos niños estén en las escuelas, ya sea que esos niños estén en guarderías, Señor. Guarde esos niños, no permita que el enemigo ponga manos en esos niños. Nosotros sabemos lo que el enemigo hace para el 31 de octubre. Desbarate todo plan del enemigo en el nombre poderoso de Jesús. Hacemos muro de protección en los niños, Señor. Aquellos padres de familia que tienen niños pequeños, que puedan ungirlos con aceite, que los puedan ungir en el nombre poderoso de Jesús. Nosotros por fe creemos que usted los va a proteger de toda artimaña del enemigo, de todo plan que el maligno tenga en contra de los niños. Y así clamamos, Señor, por cada uno de los hermanos que son socios, colaboradores o patrocinadores, por mi hermana Delmis Carballo hasta la Florida, por la hermana Brenda Gómez hasta Atlanta, por la hermana María Marroquín, Jessica Marroquín y Ana María Guevara de Marroquín hasta Washington, también por la hermana Lorena Hernández en Virginia. Clamamos por el hermano Mario Portillo en Baltimore, por el hermano René Ramírez hasta la Florida, por el hermano Cornelio y María Méndez en Houston. Clamamos también a favor de la familia Rubio ahí en Nueva York, por nuestro hermano Manuel de Jesús Navarrete ahí en el Papalón de Moncagua, por nuestra hermana Irma Andrades ahí en Nueva Jersey. Señor, usted tiene cuidado de su vida, usted conoce, Señor, lo que su papá ha pasado, ese proceso. Gracias por haber salido con bien de esos resultados de exámenes, de esa cita que tuvo con el médico esta semana. Estamos agradecidos, pues él fue operado de la cabeza, Señor, y gracias a usted, Señor, los exámenes han salido bien. El proceso que fue un proceso terrible, tremendo, pero bendito sea ese Dios todopoderoso al cual nosotros honramos y ponemos en alto, porque Él no nos deja avergonzados. Su palabra dice que los que confían en Jehová son como el monte de Sión, que no se mueven, sino que permanecen para siempre. Señor, así clamamos en esta noche por la vida de nuestra hermanita Luz Fernández de Gordillo hasta Pensilvania. Clamamos por la vida de su mamá, clamamos por su hogar, por su familia, por nuestra hermana Raquel Calderón en México, por la vida de su hermana. Estamos clamando, estamos creyendo que usted va a obrar en su vida y en su hermana, por la familia Hernández Bernal en Baltimore, también por el niño Jared Vázquez en Dallas, por la hermana Vilia Galea Spy en Maryland, hermano Nelson Ponce hasta Arizona, también por la hermana Morena Pérez en Aspen, Colorado, la hermana María Elena Cantarero en Honduras, María Sarabi en Nueva York, Jessica Antonio en San Antonio, Texas, por la hermana Odile Martínez en Norte Carolina, por nuestro hermano Mario Portillo, por Santos Mejía. También clamamos a favor de Harold Aguilar, clamamos a favor de Hensi Misael Otero, por hermana Elvia Flores en Texas, por el hermano Carlos Bonilla en Virginia, José Catalino Claros en Missouri, por Marixa Noemí Amaya, por la familia Rubio, por el hermano Lázaro Amaya Reyes, por la hermana Leticia Rivera en Charlotte, Norte Carolina, por Roberto Emérito Gómez, por la vida de Wilber Argueta en Nueva Jersey, por Erudita Castellano, por Julio Lorenzo en Miami, la familia Canales en Nueva York, Fanny Judy Granados en Virginia, Berta Garza en Nuevo León, México, María Santos Alfaro ahí en Estados Unidos, Juan Torres, Karen Cecilia Montiel, Elvia Flores y la familia Varilla. Todos ellos, Señor, todos ellos que hemos mencionado, ponemos manos, Señor, en sus manos. Nosotros ponemos mano por fe, pero sabemos que sus manos, Señor, son las que tienen cuidado de cada persona, de cada familia. Nuestra confianza no está en los hombres, porque los hombres no tienen la capacidad que usted tiene de guardar nuestra vida, de guardar nuestro hogar, de suplir nuestras necesidades, de escuchar nuestro clamor, de escuchar nuestra oración. Señor, gracias. Hemos finalizado el espacio de la oración en esta noche. Queremos agradecerle por ese consuelo divino que envía a nuestra vida, por los alimentos que cada día nos provee, por las bendiciones materiales, económicas y espirituales. Muchas gracias, Señor. No nos cansamos de darle gracias, Señor. Señor amado, en sus manos depositamos la vida del hermano Santana Guevara, Señor. Estamos clamando por la sanidad en esa próstata. Si es su voluntad, será operado, pero si le place obrar el milagro, nosotros estamos clamando el milagro, Señor, porque sabemos que ese proceso es tremendo. Sabemos lo que hemos visto, personas, Señor, que han pasado ese proceso, y sabemos que no es nada fácil, pero su palabra dice en Romanos 8:28 que a los que aman a Dios, todas las cosas les ayuda para bien. Ayúdenos, Señor, a reconocer su bondad, su misericordia, y agradecerle y a demostrarle con hechos, no solamente con palabras, sino con hechos, que nos, así como usted nos ama, también nosotros tenemos que amarle también, y también así dedicarle tiempo de calidad, porque usted se merece lo mejor de nosotros, Señor. Así como nos da lo mejor a cada uno de nosotros, así también nosotros tenemos que también reconocer que usted nos da todo lo bueno a favor de nosotros, Señor, y sabemos que es imposible el pagarle. Bendiga a todos esos hermanos que escuchan Radio Cret en Santa Ana, bendiga a mis hermanos que están a través de Radio Estéreo Jericín, a los que están a través de Radio Ebenecer en línea, y a los que están a través de la transmisión en vivo, a los que están a través de la Radio Cred de San Miguel. Bendiga sus vidas, prospérelos económicamente, Señor, provea para esos negocios, Señores, aquellas personas que tienen deudas pendientes, venga supliendo para que puedan cancelar esas deudas, para que ya no sigan pagando créditos, Señor, en el nombre poderoso. Esas personas que están esperando residencia, también clamamos a favor de ellos. Yo sé que el Dios al que nosotros clamamos, Él escucha y Él responde. Gracias le damos, Padre, gracias le damos, Hijo, y gracias le damos, Espíritu Santo. Amén. Y amén. Llegamos al final, hermano, de este espacio de la oración. Gracias a usted que nos ha acompañado. Gracias a usted que ha orado también por nosotros. Dios bendiga su vida. Dios lo prospere en todas las áreas. Ese es nuestro deseo de todo corazón. Y a continuación vamos a escuchar el mensaje desde TV Cret con el hermano Josué Irión.
1: Original do que eu ensino na Universidade William Carey, o Centro de Missões Mundiais na Pasadena, onde eu ensino, leciono missões. Se você tem um desejo ardente de ganhar almas para Jesus, de estudar sobre evangelismo pessoal, evangelismo massivo, e estudar sobre as seitas falsas e falsas religiões, essa é uma escola. São 8 horas de ensinamentos e está em espanhol. O espanhol é muito similar ao português, você pode entendê-lo perfeitamente. É o que eu ensino na Universidade William Carey, o Centro de Missões Mundiais na Pasadena. Também temos trazido somente 4 das séries de escatologia. A escatologia é a parte da teologia que ensina as profecias e o seu cumprimento. Eu levei 6 anos para fazer, desde Gênesis até o Apocalipse. São todas as profecias. Do lado dos vídeos, cassetes, eu também trouxe muito pouco, somente trouxe alguns vídeos para compartilhar e que o ministério se deixa a conhecer. O primeiro se chama The Rich Young Man, o jovem rico, El Joven Rico. Está em inglês, espanhol e russo, da nossa última cruzada na ex-União Soviética em 93. Em 1985, nós fomos en todos los países detrás de la cortina de ferro, lo que fue Polonia, Checoslovaquia, Hungría, Rumania, Yugoslavia y ahí es la Unión Soviética. Nos contrabandeamos 100 mil Biblias detrás de la cortina de ferro con otras misiones cristianas. Después algún día tendré tal vez la oportunidad de hablar de experiencia cuando la KGB nos tomó en la ciudad de Bratislava entre Checoslovaquia y Rusia y nos devolvieron a Moscú y los rusos quebraron mis piernas. Eso fue en 85, donde tuvimos algunos problemas lá. 8 años después, el gobierno de Boris Yeltsin, hasta hoy mi esposa y yo no sabemos cómo fue. 8 años después, el gobierno de Boris Yeltsin nos convidó para pregar en una base militar soviética de Moscú, en el Kremlin, en el Ministerio de Defensa. Hasta hoy nos no sabemos cómo fue. Nos fomos con un visto humanitario diplomático al nivel del gobierno y llevamos 16 mil Biblias para ser distribuidas a todas las bases militares de toda la Unión Soviética. Si alguien me dijese a mí 10 años atrás que yo regresaría a la Unión Soviética y que el mayor comandante, el jefe del Estado Mayor, mandaría los camiones del ejército para trazer as Bíblias, ainda com martelo, o martelo e a foice, no fardamento do exército da União Soviética. Se alguém me tivesse dito isso, eu não teria crido. Quem tivesse crido tal coisa? Deixa eu lhe dizer uma coisa. Foi um milagre. 250 soldados soviéticos que nunca ouviram a palavra do Senhor anteriormente entregaram seu coração a Jesus. Isso somente Deus pode fazer. Isso não é trabalho de um homem. Isso é trabalho de Deus. Aqui você poderá ver as vistas. As vistas? Ah, não, não as vistas. Slides. Os slides de Moscou e quando o chefe do Estado-Maior da União Soviética, que foi enviado para observar a cruzada, foi o primeiro a levantar a sua mão e receber a Jesus. E através do intérprete, ele disse com lágrimas nos olhos, o que o sistema socialista não pôde ter feito em 73 anos de governo, Deus fez nessa noite, converter a minha alma e o meu coração. Bendito seja o nome do Senhor. O nome dele é Vialeska Popovsky. O segundo se chama Para Deus Não É Nada Impossível, está em russo, espanhol e também inglês. E o terceiro se chama He Came to Set You Free. Ele veio para fazer o livro, está em inglês, espanhol e russo, para que você possa aprender a dizer comigo Slava Bogo. Diga comigo Slava Bogo. Muito bem, Slava Bogo. Quer dizer, glória a Deus. Isso foi tudo que nós aprendemos lá na Rússia, deixa eu dizer. Slava Bogo. Outros títulos incluem rapidamente Quem é Jesus Cristo, é uma hora e meia em espanhol. O gozo do Senhor nas provas e tribulações, também em espanhol. Como está o altar da sua consagração, também em espanhol. A vitória e o poder do sangue de Jesus e a eficácia. Alguns teólogos alemães e ingleses dizem que o sangue de Jesus perdeu o seu poder. Isso é mentira. O sangue de Jesus jamais perderá o seu poder. A vitória de Cristo sobre os demônios é um estudo detalhado sobre o crescimento do satanismo. O poder da unção de Deus trará o avivamento, o discernimento da luta espiritual. O Espírito Santo nos ajuda na oração. O apóstolo Paulo disse, não sabemos como orar nem pedir como convém, mas o Espírito Santo mesmo intercede por nós. Essa palavra no grego é sunantilan banomai, é Deus colocar o seu coração em nós e nós sentir o que ele sente. O poder do louvor, esse é fora de série, a grandeza dos atributos de Deus e o seu incomparável poder. É uma hora e meia sobre o caráter de Deus, a personalidade de Deus, a determinação na perseverança na oração trará a resposta e o poder extraordinário da fé e a cura divina. Esse, irmãos, quero que você possa prestar muita atenção nesse que eu vou lhe dizer agora. Se chama Que Vem os Seus Filhos, está em espanhol. Que Vem os Filhos nos Nintendos e nos dibujos animados na televisão. Que os seus filhos estão vendo, preste atenção, nos desenhos animados e nos Nintendos e nos Super Nintendos. Essa foi a experiência que nós tivemos com Catherine e Junior quando nós compramos toda a coleção dos vídeos da Disney para Catherine Junior. Preste atenção. Depois de 3 meses, os nossos filhos mudaram de uma maneira tão radical que você não pode ter ideia. A vida da Catherine Junior era levantar, colocar uma música cristã e olhar um vídeo cristão. Depois de 3 meses que compramos toda a coleção dos vídeos da Disney World e Disneyland, Catherine tinha medo de dormir no seu quarto, Junior tinha medo, estavam rebeldes, estavam enfermos. E uma vez, Catherine veio a mim e me disse: Papi, eu não quero mais a Jesus, solamente Beauty and the Beast. Eu não quero mais a Jesus, somente a Bela e a Besta. Eu levei um choque. Damaras e eu começamos a orar e investigar uma semana inteira o que é que estava acontecendo dentro da nossa casa. Deus nos deu uma escritura, escute. Em Deuteronômio 7:26, eu quero que você escute muito bem, porque a maneira que eu anuncio este vídeo, você é ministrado. Deuteronômio 7:26 diz: você não trará na sua casa nada que seja maldito, nem, escute bem, não trarás a tua casa nada que seja maldecido ou malo, ou bajo maldição, porque tu vas estar bajo maldição. Deuteronômio 7:26, você pode ler. Deus nos deu essa escritura, que não deveríamos trazer para nossa casa nada que fosse baixo maldição. Quando nós fomos examinar, escute bem, examinar os vídeos da Disney, nós quedamos impactados, ficamos impactados, escute bem, com o nível de bruxaria, satanismo, pornografia e espiritismo nos vídeos da Disney. Eu somente lhe vou dizer alguns nessa noite, porque o tempo não permite, porque eu quero que a sua casa seja livre como a nossa casa foi livre. Por exemplo, no vídeo de Beauty and the Beast, como se chama aqui no Brasil? Beauty and the Beast. Quando a bruxa não permite que o rapaz, quando o rapaz não permite que a senhora durma e descanse no palácio, o que ele faz? She casts a spell. Lo coloca uma maldição, o amaldiçoa. Coloca um feitiço e o transforma em uma besta. Isso é exatamente o que o diabo faz em uma pessoa que não tem Jesus. Por exemplo, no vídeo de Mermaid, como se chama? Mermaid, The Little Mermaid, aqui no Brasil. Linda Sereia, veja aqui, meu querido. Quero que você veja a capa da sereia. Se você parou para pensar e para examinar na capa, a coluna terceira, da mão direita para a esquerda, é o membro genital, o membro sexual do homem, parado para cima. Este vídeo de Little Mermaid é um vídeo de pornografia infantil. It's a child pornography video. É um membro sexual masculino parado para cima, a terceira coluna do palácio. Deixa eu lhe dizer que na boda da Little Mermaid, Ariel se hesita sexualmente. Onde você viu um desenho hesitar-se sexualmente? Detrás da música onde diz kiss the girl, beije a moça, há um grupo jamaicano falando palavras africanas para amaldiçoar a cada criança que está escutando o vídeo. Escute, neste vídeo de Little Mermaid, a pequena sereia, obrigado. Ademais de ter um membro sexual do homem na coluna, na capa do vídeo da Disney, a bruxa diz para ela: você deve dar-me algo em câmbio. Você tem que dar-me algo para mim, para que eu faça você casar com o príncipe. E ela diz: what I have to give you, o que eu tenho que dar para você? Sabe o que a bruxa lhe diz? I want your voice and I want your soul. Eu quero a sua voz e eu quero a sua alma. São mensagens subliminais, se diz? Escondidas, ocultas, detrás dos vídeos da Disney. Por exemplo, há um vídeo agora que está causando muita sensação. 101 Dalmatians. 101 Dálmatas. Você parou para pensar o nome da bruxa? Cruella de Vil. O nome dela não é de Vil, é Devil. Diabo. Cruella de Vil. Tudo que você tem que fazer é invertir as palavras e você terá The Cruel Devil. O diabo cruel. O diabo cruel. Cruel devil. Na placa do carro dela está escrito Devil. diabo, não está escrito devil. A palavra devil é D-E-V-I-L-L-E, mas o nome dela é D-E-V-I-L, devil, o diabo cruel. Há um filme que vai sair esse ano que se chama Hércules. Eu já ouvi lá nos Estados Unidos, escute, o demônio sai do meio do abismo e diz: My name is Hades. O meu nome é Hades, palavra grega de Hades, Tártaro, inferno, Geena. The Lord of the Dead, o Senhor dos Mortos. Deixa eu lhe dizer uma coisa: a meta do diabo é destruir estas crianças de hoje, para que o dia de amanhã não haja candidatos ao ministério. O diabo não precisa tirar as nossas crianças da igreja. Ele o está destruindo na sala da sua própria casa. Sua própria casa. Por exemplo, no filme de Robin Hood, ele se disfarça de uma cigana, coloca uma bola de cristal e diz: vamos ler o futuro. E ele diz ao príncipe João, antes de roubar o seu dinheiro, the little John, ele diz: silêncio, porque vou fazer conjuros. O conjuro é a maneira que os satanistas chamam os demônios. E dizem: espírito das densas trevas, ele diz, vem. Quem você pensa que ele está invocando para vir à sala da sua casa? Nós estamos buscando um avivamento, mas nossas casas estão cheias de coisas dedicadas ao diabo. Ao diabo. Por exemplo, no vídeo de Aladdin, como se diz Aladdin? Aladino. Se você para o vídeo em slow motion, devagar, não sei o que chama, slow motion, você coloca devagar, você verá que ele diz tão rápido, mas você não pode entender. Ele diz: good teenagers, take off your clothes. Ele está dizendo: crianças boas e adolescentes, tire a sua roupa. Lá na Califórnia agora, eu fui pregar em uma igreja, uma mãe de uma criança veio chorando depois que o viu e disse: Dr. Irion, eu estava lavando a roupa na garagem. Quando eu voltei à sala para buscar mais roupa, a minha filhinha de 5 anos estava tirando a roupa. E eu disse para ela: What are you doing? O que você está fazendo? E a minha filhinha me disse: Well, mother, Aladdin told me to take my clothes off, and I'm taking my clothes off. Aladdin me disse a mim para me tirar a minha roupa, e eu estou tirando a minha roupa. A mãe buscou na fita onde o Aladino tinha dito, não encontrou, sabe por quê? Porque não foi feito para os adultos. Essas mensagens ocultas foram feitas para as crianças. A meta do diabo é destruir a essas crianças. E não queira ser tão inteligente, porque o diabo é mais inteligente que eu e do que tu. A meta do diabo é destruir a essas crianças. Se ele consegue destruir a essas crianças, não haverá igreja nem ministério no dia de amanhã. Por exemplo, no vídeo de Snow White and Sleeping Beauty, a bruxa diz: invoca os poderes do inferno contra você. Como se chama o gato no vídeo da Cinderela? Se chama Lucifer. No vídeo da Cinderela se chama Lucifer, o gato. Lucifer? Lucifer? Lucifer, o diabo. A quem você acha que a Cinderela chamava na sala da sua casa quando ela dizia: Lucifer, come to me. Satanás, vem a mim. Você crê que a Disney não podia ter colocado o nome de um gato um outro nome? Teria que ser Satanás? Você não crê que é uma meta do diabo para destruir a sua casa? Lá em Nova Jersey, pregamos a maior igreja de fala hispana do estado de Nova Jersey em novembro. Quando eu terminei de pregar, a esposa do pastor saiu correndo para a plataforma chorando. O pastor tomou suas 3 filhas e me disseram: Irion, agora mesmo, ore pelas minhas crianças agora mesmo. Por quê? Porque cada vez que as minhas filhinhas, 3 filhas, 3 filhos do pastor, olham o vídeo da Cinderela, as minhas 3 filhinhas brincam como se fossem os personagens da Cinderela. A filhinha maior é a madrasta, a menor é a Cinderela e a do meio é o gato. Sabe como a filhinha dele dizia? I am Lucifer. Eu sou o diabo. Eu sou Lucifer, Satanás. Tem um vídeo que tem causado sensação tremenda, se chama Pocahontas. Você sabe o que quer dizer a palavra Pocahontas? Você já estudou essa palavra indígena, o que quer dizer Pocahontas? É uma palavra indígena com 2 sentidos: Poca, espírito; Hontas, abismo; espírito, invocado do abismo. Quando você diz Pocahontas, você está chamando o diabo ao lado do seu lado e ao lado dos seus filhos. A mensagem de Pocahontas é que à medida que toca os tambores, o espírito da Pocahontas é invocado do meio do abismo e aparece num tronco de uma árvore, e a criança vai consultar o espírito de alguém que morreu faz 400 anos. A Bíblia chama de espiritismo consultar os mortos. A Bíblia chama de espiritismo isso que a Disney está ensinando: pornografia, espiritismo, satanismo e destruição aos nossos filhos. Há um vídeo chamado The Lion King, o Rei Leão, o Leão Rei. A revista Time disse que é o vídeo mais sujo, mais perverso e carregado de violência que nenhum outro vídeo a Disney jamais produziu. Que as crianças que olham o Lion King hoje serão os assassinos amanhã. Você sabe quem produziu o vídeo de Lion King? Foi um homem homossexual que já morreu de AIDS em Nova York. Se chamou John Smith. Ele que criou, segundo um filme, o leão que caminha afeminado. Onde é que você viu um leão afeminado? A música do Lion King é da nova era de Shirley MacLaine. Por isso as crianças ficam vidradas, porque a música é uma música do inferno, é uma música dedicada ao demônio, e as crianças ficam impactadas com a música. Escute, quando Rafiki unge ao leão rei, ele lhe diz: vou ensinar você a falar com seu pai que morreu. Como se chama isso? Espiritismo. Ele lhe diz: look to the stars, the spirit of the star will guide you. Olhe as estrelas vão guiar você, o espírito das estrelas, astrologia. Ele diz a Simba: está bem que você tenha matado, matar é normal, não te sinta mal por ter matado alguém. Qual é o impacto psicológico numa criança quando o vídeo lhe está dizendo a ela que ela pode matar alguém? Lá na Califórnia, há 8 meses atrás, uma criança de 11 anos de idade olhou o vídeo de Lion King 12 vezes em um dia só. Quando chegou a noite, ele tomou um machado e desquartizou a mãe. Desquartizou, se diz? A cortou em pedaços. Ele chamou o 911, que é o número de emergência. Quando a polícia veio, o irmão dele de 15 anos, que saltou pela janela e quebrou os dois pés, deu ao repórter, à polícia, que ele ouvia quando seu irmão de 11 anos matava a mãe com o machado. O irmãozinho dizia: The Lion King says I can kill you. O vídeo do leão rei diz: eu posso matar você. Lá nessa igreja em Nova Jersey, uma mãe veio a mim ao ponto fim do culto e disse: doutor Irion, agora eu entendo, escute bem, o comportamento do meu filho de 9 anos de idade depois que eu comprei o vídeo do leão rei. A criança despertava à noite e dizia: I will kill you, I will kill you, eu vou matar você, eu vou matar você. A mãe vinha nele, orava por ele, passava. Um dia ela estava cortando o frango para fazer a comida antes do culto, e o garoto ficou entre a cozinha e a sala. A mãe disse que ele se transformou, o rosto dele, e ele olhou para ela e disse: Mother, can I have your knife? Posso ter a sua faca? Ela disse: não, é muito perigoso, por que que você quer? Sabe o que o garotinho disse? Porque eu quero matar você, porque o Lion King me disse que eu posso matar você. São mensagens subliminais, ocultas. E se você para o vídeo de Lion King, o Rei Leão, o Leão Rei, em slow motion, quando ele pega com as patas no chão e as partículas do pó que se levantam no meio da televisão, forma a palavra sex, S-E-X, sexo. E você ainda crê que Disney é entretenimento familiar? Do you really believe that? Você crê que a Disney é para crianças? E vou apresentar isso, você nunca viu na sua vida. É a reportagem do Dr. James Dobson, num programa chamado Focus on the Family, Enfoque a Família. Os livros deles estão traduzidos em português. Está Mickey Mouse apresentando o último vídeo da Disney. Sabe que você quer saber o nome? Growing Up Gay, crescendo homossexual. Agora a Disney criou 2 Mickey Mouse homossexuais e 2 Minnie Mouse lésbicas. Aqui nesse vídeo de Growing Up Gay, o porta-voz da Disney convida a todos os adolescentes homens a explorar o maravilhoso

Um conselho nessa noite: destrua esses vídeos e salve a sua casa da maldição do dia de amanhã. A Bíblia diz que antes do Senhor enviar fogo em Sodoma e Gomorra, Ele tirou Ló de Sodoma e Gomorra. Nós queremos um avivamento e nossas casas estão cheias de coisas dedicadas ao diabo. Então perguntamos: por que os filhos estão rebeldes? Por que não querem vir à escola dominical? Por que estão enfermos? Porque são mensagens subliminais. Eu gostaria que o tempo me desse nessa noite para explicar algumas coisas para você. Olha este Nintendo que eu trouxe dos Estados Unidos para você ver. É novinho, é um CD. Está Satanás na capa. Sabe o que que sabe como é que se diz esse Nintendo, esse videogame? Sabe o que que diz aqui atrás? How is hell? Como é o inferno? Sabe o que está escrito aqui atrás? Sente-se e relaxa-te. Deixe as legiões te possuir. E você descobrirá os secretos daqueles que foram antes que você ao inferno e como chegar lá. Se chama Doom Number 2. Destruição número 2. O diabo não está brincando contigo. Veja esse outro aqui. Esse é novinho. Saiu faz 3 semanas nos Estados Unidos. Se chama Diabo. Diablo. Está Satanás na capa, você não pode ver. Está negro, aqui estão os seus olhos. Você sabe o que que diz aqui nesse Nintendo? Olha o que diz nesse Nintendo. Você irá parar no labirinto com monstros e diabos. Você jamais sairá de lá. Você entrará em um mundo onde você será consumido pelo fogo e comido pelos vermes. Bem-vindo ao inferno. Eu sou o seu senhor, the devil. Sou o seu senhor, o diabo. It's a Nintendo! 123 companhias que produzem Nintendos, como Genesis Company, são satanistas. Todo mundo prega mensagens tremendas. Eu já ouvi pregadores pregar mensagens tremendas no mundo inteiro. Quem se preocupa com as crianças? Quem? Veja esse outro jogo, Doom Number 2. Veja Satanás na capa. Ele está levando as almas ao inferno. Está fogo, as almas chegando ao inferno. Veja o que diz aqui atrás, está em inglês, eu vou te traduzir. Diz: In your hot little hands you hold the biggest, baddest doom ever. Nas suas mãos pequenas você tem o Nintendo mais mau e perverso, inferno na terra. De esta vez, the entire forces of hell, todas as forças do inferno sairão sobre a terra. Escute: To understand this game, you must descend into the stage and depths of hell itself. Para você entender este jogo de Nintendo, você terá que descer às mais profundezas do inferno para entender este jogo. Doom Number 2. Deixa eu lhe dizer uma coisa nessa noite. Eu estava alcançando o mundo inteiro e eu estava perdendo os meus filhos. Porque a meta do diabo é que quando ele não consegue destruir você, ele vai tocar o que você mais ama depois de Deus. São seus filhos, a sua esposa e a sua família. E vou dar um conselho nessa noite em nome de Jesus. Eu quero que a sua casa seja livre. Eu quero que os seus filhos sejam livres. Eu quero que os seus filhos sejam homens e mulheres de Deus no dia de amanhã. Eu somente trouxe muito poucos destes vídeos em espanhol. Eu trouxe para que você ouvisse a mensagem. Há o volume 1 e o volume 2. Mas deixa eu lhe dizer uma coisa, my friend. A Bíblia diz: meu povo se perde por falta de conhecimento. Você está dormindo e eu estou investigando, buscando, chamando por telefone, mandando fax, porque nós estamos morrendo por falta de conhecimento. Vamos dizer como Josué nesta noite: eu e a minha casa serviremos ao Senhor. Bendito seja o nome do Senhor, aleluia. Eu e a minha casa serviremos ao Senhor. Dê um aplauso a Jesus. Deus é maravilhoso. Deus é maravilhoso. A Ele a honra, a glória, o louvor para sempre. O mundo está perdido. Ouça a voz de Deus nessa noite.

0: é o assunto mais empolgante na escritura. Tudo que Deus faz, Ele faz através de missões. Escute. O Dr. Oswald Smith, pregando no Congresso Mundial de Evangelismo com Billy Graham em Berlim, em 62, disse: se o propósito de Deus é alcançar o mundo inteiro em missões, e o desejo de Deus é que todo homem o conheça, e o grande propósito do Senhor é que toda a terra venha ao seu conhecimento, e você, referindo-se a ele à igreja, não está interessado em evangelismo e missões, há uma grande probabilidade que você nunca tenha nascido de novo ainda. Evangelismo e missões é o mais grande. Nesse instante que eu lhe estou falando aqui, agora, nesse instante, agora mesmo, há um ano atrás e hoje, nasceram 62 milhões de pessoas. Para alcançar os 62 milhões de pessoas, fora os 5 bilhões que estão perdidos no mundo inteiro, somente para alcançar as 62 milhões de pessoas, nós temos que ganhar para Jesus cada dia 187 mil pessoas para Jesus, e 128 cada minuto nos próximos 110 anos para alcançar a população inteira. O mundo está perdido, as grandes capitais do mundo estão perdidas. No mundo inteiro há 56 mil missionários. Se cada missionário fosse ganhar para Jesus as pessoas que eu lhe vou dizer, ele levaria o tempo que eu lhe vou dizer. 5 bilhões de pessoas. Cada missionário deve alcançar para Jesus 254 milhões de pessoas. Se você quer dividir América do Norte, Central e do Sul, África do Norte, Central e do Sul, Oceania, Austrália e a Europa, você vai encontrar que cada missionário deve ganhar 8 milhões e 928 mil pessoas para Jesus diariamente, até que o mundo inteiro conheça Jesus. Ainda há 2 bilhões e 300 milhões de pessoas que nunca ouviram o nome Jesus. Nunca. Morrem diariamente, cada dia, 119 mil pessoas, 4.980 por hora e 165 por minuto, e 97% delas vão ao inferno. Existem 16.810 povos éticos e sociais que estão perdidos, que nunca ouviram o nome de Jesus. Somente na Ásia Meridional e África Central são 880 milhões de pessoas. 96% do mundo inteiro está nas mãos do diabo. 96%. No primeiro dia que eu fui dar a classe na Universidade William Carey, na Pasadena, o assistente do Dr. Ralph Winter, que é um grande missiologista, ele pediu a palavra e disse: Dr. Orion, você me dá uma oportunidade, claro, a universidade é sua. Ele foi introduzido para eu dar a classe. Escute o que ele disse. Ele disse, ele é um americano com o cabelo loiro e os olhos azuis, e ele disse para toda a classe: eu estava orando, disse ele, eu estava orando, e eu disse ao Senhor: como alcançaremos o mundo inteiro? E o Senhor lhe disse: nós quem? E ele disse: nós, os americanos. E Deus lhe disse: sua oração é egoísta, para de orar porque eu não vou ouvi-la. Ele disse: Senhor, você sabe que o mundo não pode ser alcançado sem nós. Deus disse: sim pode ser. E Deus disse a ele: o seu tempo terminou. Ele disse: Senhor, é impossível. Deus lhe disse duas vezes: o seu tempo terminou. Olhe para os hispanos dos Estados Unidos e da América Latina. Ore e olhe para os hispanos em todos os Estados Unidos e América Latina e o mundo inteiro, incluindo o Brasil da fala portuguesa. Veja toda a América Latina. Porque não são vocês que terminarão a tarefa da grande comissão mundial. São os hispanos e os das fala portuguesa que alcançarão este mundo para mim. Eles terminarão a tarefa da grande comissão mundial. Sabe quem são? É você e sou eu. São os hispanos dos Estados Unidos e da América Latina. A América Latina está em chamas. Um amigo de Roma veio em 5 anos 4 vezes na América Latina, porque ele sabe que o seu tempo terminou. Nós vamos alcançar este mundo para Jesus. Os cavalos ainda estão correndo no hipódromo, ainda não terminou a corrida. Poderá faltar uma volta, mas ainda nós não terminamos a última volta. Você vai à Índia e você vai encontrar 330 milhões de deuses em Índia. Você está pregando em Madras ou em Bombay. Alguém chega a você e diz: no nome de qual Deus você está pregando? No nome de Jesus. Ah, não conhecemos, não precisamos nenhum mais Deus. Já temos 330 milhões deles aqui. Você vai em Papua, Nova Guiné, e às 4 da tarde o céu, sexta-feira às 4 da tarde, o céu se torna verde, azul e amarelo. Às 4 da tarde, a nação inteira de Papua Nova Guiné está adorando ao diabo. Às 4 horas da tarde, cada sexta-feira, no quarto do seu hotel, as suas entranhas se comovem. O próprio diabo vem para matar você. A força das trevas é tão grande, e você olha desde o 13º andar do seu hotel, e o céu está vermelho, está amarelo, está verde. Se estão queimando incenso a Buda, a Confúcio, a Hare Krishna, ao diabo. E Deus vem e diz a você: estou buscando alguém para chorar comigo. Estou buscando alguém para sentir o que eu sinto. Estou buscando alguém para velar comigo, nem que seja uma hora só. 70 milhões de africanos não conhecem a Deus. Jamais ouviram uma vez só o nome Jesus, nenhuma. Em primeiro lugar, a Bíblia diz que Jesus viu a um homem. A tradição diz que havia 220 cobradores de impostos, 110 à mão esquerda e 110 na mão direita, na rua, na estrada que ia a Cafarnaum. Dos 220, Jesus viu aquele homem. De todo o Brasil inteiro, Jesus viu você. Ele olhou você. Ele escolheu você. Não importa de onde você venha, não importa o seu nível educacional, se tem o primário ou o segundo grau, uma universidade ou um doutorado, ou Deus, o que importa, o que Ele pode fazer através de você, e Ele pode fazer uma bomba da sua vida. Quando Deus me chamou ao ministério, alguns pastores do Rio Grande do Sul olharam para mim: que? Evangelismo mundial? Tu? Só usa os olhos azuis e o pelo loiro, está lá na América do Norte. Então eu era mais fraco, claro, agora a cubana me tem tratado melhor. Mas antes eu era tão fraco que quando o meu pijama tinha uma linha só, e se eu ia saltar a vara dizia para mim: chegou a minha vez de saltar. Pastor me disse: você deve colocar pedras no seu bolso, você é tão fraco que um vento leva você. Ainda eles estão lá no seu tradicionalismo, colocaram a Deus dentro de uma caixa de sapato e o disseram: fique aqui. E fazem 40 anos que tem 15 ou 20 membros. Eu tenho dado 16 vezes a volta ao redor do mundo, 16 times, porque eu creio que quando Deus chama, quando Ele chama, Ele capacita. Quando Ele capacita, Ele envia. Quando Ele envia, Ele supre. E quando Ele supre, Ele respalda. É a unção do Espírito Santo e o poder da autoridade do Senhor que o chama, que o capacita, que o envia, supre e respalda. Deus não tem nacionalidade. Deus não precisa de passaporte. porque para Ele não há portas fechadas. Bendito seja o seu nome. Deus escolheu este homem. Em 85, nós colocamos nossas mãos no muro de Berlim. Parecia impossível aquela magnitude, aquela fortaleza. 25 metros para cima, de cada 20 metros, uma casinha com um soldado e uma metralhadora. E o alame, arame? Arame farfado de pua em toda a Europa Oriental. Quem diria que no dia 19 de novembro de 89, o muro se iria derrubar? Sabe o que Deus estava dizendo quando o muro de Berlim caiu? Edificarei a minha igreja e as portas do inferno não prevalecerão contra ela. Edificarei a minha igreja e as portas do inferno não prevalecerão contra ela. Edificarei a minha igreja e as portas do inferno não prevalecerão contra ela. Bendito seja o seu nome. Para Deus não há impossível. Não conhece derrotas. Jesus viu aquele homem. Lembro-me quando eu estava no Japão. Uns rapazes da Jukun ficaram comigo e fomos num templo budista. Eu dei a volta detrás da cortina. E estava o sacerdote budista queimando incenso, a Buda. E eu lhe disse: posso falar contigo? Ele disse: oh, you are in a holy place. Você está em um lugar santo. Ele disse: que é a holy place? Nothing. Holy place, nada holy place. Eu olhei para ele e disse: quantos anos faz que você queima incenso a Buda? 18. E nesses 18 anos, ele abriu os olhos e viu você? Oh, I don't think so. Eu não creio. Então você tem um Deus cego. Perhaps, talvez. Nesses 18 anos, ele estendeu a sua mão para você e ele lhe deu a mão? Oh, I don't know. Não creio. Então você tem um Deus manco também. Manco se diz? Nesses 18 anos, ele abraçou você, ele caminhou até onde você está e lhe deu um abraço? Não. Então tem um Deus paralítico também. Nesses 18 anos, ele ouviu você falar? Não. Então tem um Deus surdo também. Então, enfim, você tem um Deus surdo, cego, paralítico, manco. Eu olhei para ele e disse: mas eu vou lhe apresentar a um Deus aqui e agora, que cura os cegos, que faz caminhar os paralíticos, um Deus que ouve a oração. O seu nome é Jesus. 20 minutos depois, as lágrimas caíam pela sua face. Começou a tirar aquela indumentária, jogou na cara de Buda, disse: eu não preciso mais de você, você é o velho, gordo e feio. I have Jesus in my heart. Eu tenho a Jesus no meu coração. Eu não mais preciso de você. Somente basta você pregar. A palavra é poder. A palavra é poder. Basta você dizer: Jesus te ama. Ele espalha. Jesus viu aquele homem. Jesus viu você. Escute. Em uma relação sexual de um homem e uma mulher, o esposo e a esposa, quando ele atinge o clímax e ele ejacula, ele libera 680 milhões de espermas. Esses 680 milhões de espermas, ele caminha pela uretra, até ele caminha por dentro da vagina, pela uretra até chegar ao útero. Ele caminha 9 centímetros. São 680 milhões de espermas. O tamanho de 680 milhões de espermas são 8 quilômetros de crianças. 680 milhões de crianças empilhadas 11 vezes uma em cima da outra. Quando seu pai teve a relação sexual com a sua mãe, e quando ele ejaculou, os 650 milhões de espermas que saíram de seu pai, Deus olhou você. seus olhos em você. E todos correram para o útero da sua mãe. E todos deram, alguns morreram no caminho. E todos deram com ímpeto para entrar no óvulo. E quando Deus viu você, Ele lhe disse: corra, campeão, corra, eu tenho um plano com a sua vida, corra, eu amo você. Quando você estava dando para entrar no óvulo de sua mãe, Deus veio você e disse: precisa de uma mãozinha? Entra, eu tenho que usar você, entre, eu preciso de você, você é o meu escolhido, eu quero usar você. You are mine, você é meu, yes, you are mine. Por isso você está aqui. Deus somente matou quase 650 milhões de crianças para que você vivesse. E você ainda pergunta: será que Deus me ama? Deus tem um plano contigo. Segundo lugar, ele estava sentado no banco dos tributos públicos. Esse homem tinha uma posição, lugar onde se cobravam os impostos. Ele tinha uma posição, ele era um homem importante. Lembro-me quando Deus me chamou. Há 15 anos atrás eu passei por Belo Horizonte. Eu vim sozinho do Rio Grande do Sul. Cheguei aqui na rodoviária, coloquei a minha malinha nas costas e caminhei da rodoviária até a rua Carijós. Ou Tapajós, Tamoios, something like this. É Os, é por aqui. E vim a Jocum. Há 15 anos atrás eu comi aquele sopão da Jocum. Era tanta graxa que quando você virava o prato para baixo, não caía a sopa, porque estava pegada no prato, não podia cair. Aqui na Jocum, me deram uma picareta, um pico, para fazer um poço, e as minhas mãos ficaram cheias de calhos. Eu lembro que depois choveu, começou a encher de água o poço, eu comecei a chorar. Pensei em voltar e ouvir a voz de Deus que me disse: eu não uso crianças, eu só uso homens e mulheres preparados. Não chore, porque eu vou levar você tão longe que lá não há mamá nem papá. Lá no norte da África, muitos anos depois, na Espanha primeiro, depois no norte da África, com um pão só, velho de muitos dias, 5, 6 anos, colocamos em cima da mesa e tentamos quebrar o pão com a mão, e quase quebramos a mão, não o pão. Então eu tirei o sapato e quebrei, e as migalhas caíram por toda a mesa, e começamos a tomar as migalhas, e as migalhas se misturaram com as lágrimas. E Deus vem a você e diz: smile, sorria, Jesus te ama. Assim eu queria vê-lo. Aqui não há mamãe nem papá, não tem ninguém, você está só. Bem-vindo à minha escola do discipulado pessoal. Eu vou tomar você como uma massa de pastel e vou prepará-lo. Você é barro e eu sou o alfareiro em suas mãos, e eu vou preparar você do jeito que eu quero. Oh, my friend, naquela prisão em 85 em Moscou, eles queriam os endereços, os contatos. Deixa eu lhe dizer, my friend, é um outro nível, é completamente diferente. Deixa eu lhe dizer, nós entramos, my friend, quando a KGB nos tomou na fronteira de Bratislava, Tchecoslováquia e União Soviética, e nos devolveram a Moscou. Você tem que ser suficientemente maduro que, se eu trouxesse um contrabando de Bíblias a essa igreja, para o pastor Ciro, para o pastor Glaico, para o pastor Toninho, eu tenho que ser suficientemente maduro para que, se me tomam a mim, eu não entregar você nem a eles. Eu tenho que estar disposto a morrer pela causa. Deixa eu lhe dizer, my friend, lá naquela prisão, lá onde Deus vem você e pergunta: você é suficientemente maduro para morrer por mim? Você é suficientemente, você me ama o suficiente para dar a sua vida por mim? Quando tomaram aquele bastão de ferro e abriram a cabeça do meu companheiro, eu tirei a minha camisa e coloquei a camisa dentro da cabeça dele. Colocaram nossos pés em cima de um banco, e os guardas saltaram em cima. Lá, quando nos escoltaram, quando nos tiraram da União Soviética para Viena, quando eu desci do trem, haviam 16 soldados russos com a metralhadora M16 às suas costas. Eu pergunto: por que 16? Uma só faria o trabalho. O diabo conhece você. Ele sabe a ameaça e o perigo que você é para o seu reino. Quando nos escoltaram até a Áustria e nos levaram até a Dinamarca, e eu me ajoelhei no aeroporto em Viena, eu disse: Deus, eu vivo em um país livre, em um país que pode louvar e bendizer o teu nome livremente. Você talvez não pode entender isto. Minha esposa é cubana. De criança, ela nunca usou o pano vermelho da revolução de Fidel Castro. Eu sei que o Brasil tem uma ideia de Fidel Castro muito errada. Fidel Castro é um assassino, criminal. O Brasil tem uma ideia muito errada do que é Fidel Castro, porque você não viveu lá. Ela nunca ouviu, ela nunca usou o pano vermelho da revolução de Fidel Castro, nunca. Se ela dissesse: o meu pai me disse, o matavam. Se dissesse: a minha mãe, o matavam. Colocavam ela na frente das crianças no recreio, e algumas passavam ao seu lado e cuspiam nela, se burlavam, zombavam, porque ela nunca levou o lenço vermelho da revolução de Fidel Castro, nunca. A convicção sua de cristão e do seu chamado, você não deve vender nunca. Você não deve comprometer a sua convicção nunca. A sua convicção é o mais grande que você tem. Eles podem matar o seu corpo, mas não pode tocar a sua alma. Não podem tocar a sua alma. Quando você reconhece que tem um chamado, que você tem um propósito específico. Lembro-me aqui na Jocum, aquela ansiedade de pregar. Eu ia às 3:30, 4 da noite, no meio das árvores, aqui em Contagem, e pregava para as árvores. E abria a Bíblia e pregava para as árvores. Então eu descobri que um moço que estava lá da Jocum tinha uma plantação de melancias. E eu consegui uns cabos de vassoura e coloquei as melancias nos cabos de vassouras. E pregava para as melancias. Nunca se converteram. Melancias mineiras, dura de coração. Terrível. Se converteram nunca. Eu colocava duas aqui, três ali, quatro aqui, cinco aqui. Quando eu preguei na maior igreja do mundo, na igreja de Pohyang-sho, na Coreia do Sul, na convenção de todo o continente da Ásia, dos jovens das Assembleias de Deus. Sabe quantas pessoas haviam aquela manhã? 560 mil pessoas. 500 mil de pessoas. 55 mil diáconos distribuindo a Santa Ceia. 45 mil diaconisas recebendo as pessoas na entrada da igreja. Eu preguei aquela manhã e me sentei no banco. Deus vem a você com o Espírito Santo e diz: escute, Josué, das melancias eu trouxe você, das melancias, a maior igreja do mundo. Fui fiel ou não fui? Você cumpriu comigo, eu cumpro contigo. Eu fui fiel, você foi fiel, eu sou fiel. Deus não falha. Quando você dar a sua vida, quando você der a sua vida e o seu coração incondicionalmente 100%, e o seu coração, porque cristãos normais Deus não pode usar, são normais, Deus só usa ameaças, ousados, intrépidos, valentes, homens e mulheres que não se rendem por nada. Os covardes ficam em casa olhando televisão e comendo pipoca. Homens e mulheres de Deus, que o mundo não é digno de eles ter pisado este chão. Homens e mulheres de Deus que hoje são mártires pela igreja. Pastores cubanos que até hoje, pastores batistas, são fuzilados por Fidel Castro e colocam uma venda nos seus olhos e morrem dizendo: abaixo o comunismo, louvado seja o nome de Jesus para sempre, aleluia. Talvez você não pode entender, porque o que os olhos não vê, o coração não sente. Você estivesse estado comigo em 93, na União Soviética, você tivesse estado lá. Uma senhora, pastor Glaico, nós levamos 16 mil bíblias, e quando demos uma bíblia para uma irmã, ela tomou aquela bíblia, ele olhou para ela, abriu, começou a beijá-la e disse: é minha, é minha, é minha. E começou a olhar para ela e disse: faz 42 anos Stalin me tirou a única que eu tinha, é ela é minha, e colocou no seu peito e começou a abraçá-la, abraçá-la, se ajoelhou e chorava e dizia, é minha, e olhou para mim e disse, filho, não me dê dinheiro, não me dê roupa, não me dê nada, eu quero Deus, me dá Deus, eu quero Deus, me dá Deus, eu quero Deus, por favor, me dá Deus. Talvez você não pode entender, porque você vive num país livre. Talvez você não pode entender o que é a China comunista ter uma Bíblia para cada 69 igrejas. Na Igreja Batista Central de Pequim, há uma Bíblia enorme com uma corrente no meio da Igreja Batista Central em Pequim. Os irmãos colocam o seu nome no blackboard, no quadro negro, 2 anos antes, o nome, o dia e a hora que eles querem ler um salmo. E cada dia e cada noite é uma fila enorme. E lá uma Bíblia só. E os irmãos chineses estão um atrás do outro, chorando na expectativa de ter uma oportunidade para ler a Bíblia. Então um rapaz lê Salmo 125, 126, e ele está vendo que a vista pulou para o 126 e diz, moço, faz 2 anos que eu estou esperando para ler o 126, por favor, se você quer ter oportunidade, espere 3 anos e meio de novo e se coloque na linha, agora é o meu tempo. Talvez você não pode entender, você não pode entender o que é Bangkok. Bangkok, Tailândia, um campo de refugiados. Eu era solteiro, não era casado, não tinha Catri Junior. Crianças, 4.000 crianças no campo de refugiados de World Vision, Visão Mundial. 4.000 crianças sem teto, sem chão, no meio do barro, como porquinhos. Levantavam as suas mãos e dizia: papai, papai, tenho fome, tenho fome. 4.000 crianças refugiadas da guerra de Vietnã e do Camboja e de Laos. Talvez você não pode entender. Claro que não pode entender, porque você não viu. O mundo está perdido. Deus precisa de você. Você é importante. Terceiro lugar, esse homem se chamava Mateus. Coloque o seu nome ali. Coloque o seu nome ali. Se chamava Josué, se chamava Toninho, se chamava Claico, se chamava Ciro. Coloque o seu nome lá. Você é muito importante. David Brenner, o grande missionário enviado aos índios de pele vermelhas no rio Delaware, no oeste dos Estados Unidos, dizia: Deus, eu me regozijo na minha necessidade de comer e de vestir, contanto que você me dê alma, viverei. John Knox, o reformador da Escócia, dizia: Deus, dá-me as almas da Escócia ou eu vou morrer. Zinzendorf, o grande missioneiro alemão, dizia:
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